0: need to drain the motor!
1: A blast on the motor!
2: What's happening with the motor?
1: Chase!
3: É como se estivessem pronto a atacar o meu motor! Merda! Essa turma é estúpida!
1: What's happening?
3: Eles nadarão pelo rio. Temos que nos apressar. Mais próximo! Mais próximo!
0: Tá, cuidado, cuidado, cuidado, cuidado!
3: Eu quase tenho!
0: Temos que limpar esses animais para mudar
3: mais próximo!
0: Gotcha.
3: Me ajuda com isso! Me ajuda com isso!
1: Sim, sim!
3: Entende? Temos que limpar as lâminas e quentá-las novamente antes que o peixe volte.

0: que está acontecendo?
1: É o lugar do cofre, pô!
2: Estão levando o cofre!
0: O quê?
2: O cofre!